Silence. Só que aqui a gente faz muito barulho. Afinal, daqui a pouquinho vai começar o Clube Mix. DJ André Werneck já tá se preparando para comandar mais um programa. É ele quem vai comandar a pista da Mix. Fica aí.

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0: A partir de agora, check this out. O som das pistas de todo mundo. Agora o assunto aqui é música eletrônica. Agora tem DJ André Werneck. Fala, meu DJ.
1: Boa noite, Clubbers. Fala, Fabrício.
0: Tudo bem, Andrezinho?
1: Tranquilo, tudo na paz.
0: Vamos começar mais um programa. Final de semana na Mix. Se não tiver o Clube Mix, não é a mesma coisa, né? Tem que ter.
1: Claro que não, Fabrício. Tem que ter.
0: Tem que ter o Clube Mix pra agitar todas aqui.
1: Nosso tum-tum-tum do weekend.
0: Ó, antes de você tocar, vamos falar aqui do casamento do ano. Porque de casamento você entende, né?
1: Esse casamento bombou muito, Fabrício.
0: Agora, teve um casamento que aconteceu na Itália e que deu o que falar.
1: No Lake Como, na Itália. Que lugar espetacular.
0: Conta aí.
1: Casamento do super DJ Alesso com a modelo Erin Michelle. Que espetáculo, Fabrício. Aconteceu em julho. E vou te falar uma coisa. Os DJs da festa foram simplesmente Sebastian Ingrosso, Dylan Francis e o Marshmello, sem a máscara. E pra fechar, o time de convidados, simplesmente Martin Garrix. Além, é claro, do noivo, o Alesso. Que festa maravilhosa.
0: Eu preciso falar uma coisa sobre o Alesso que eu achei sensacional. Ele aproveitou toda essa visibilidade, né, da notícia do seu casamento e mandou um recado para os DJs e produtores que eu achei muito legal. É importante demais a gente cuidar da nossa saúde auditiva. Principalmente quem usa muito fone de ouvido, né? Viu, seu André Werneck?
1: Viu, Fabrício?
0: Pois é, quem trabalha com fone de ouvido, isso aqui é muito importante. Cuidar da saúde auditiva não é negociável, não. O próprio Alesso ficou afastado pelo menos um ano dos festivais, de festas, de várias apresentações, porque ele estava com problema no ouvido.
1: Grande verdade.
0: Hoje tá tudo bem, mas a gente sabe que qualquer dano nessa região do corpo é praticamente irreversível. Então é muito importante, né, usar protetores auriculares, né, não exagerar muito no volume, descansar o ouvidinho de vez em quando.
1: É muito difícil, Fabrício, mas é importante você falar nisso. Essa semana eu vi a entrevista do Rio Lewis, da banda Rio Lewis and the News, o cara que fez a música The Power of Love, do filme De Volta pro Futuro. Atualmente ele não se apresenta mais e não consegue nem ouvir música em casa, nem com os amigos, cozinhando. Ele adora receber. Ele tem uma doença chamada Menère, que afetou a audição dele, e é uma coisa desesperadora pra ele quando toca música. O Alesso teve tinnitus, que é um zumbido, né? Que vem dentro do cérebro. Deve ser uma coisa assim, desesperadora. Muito cuidado, DJs!
0: Mas hoje não. Hoje a gente vai aumentar o volume aqui pra curtir o som do Vernecão, porque falamos do casamento do Alesso, e aí ele aproveitou pra fazer aquela misturinha e trazer uma das músicas que é sucesso em tudo quanto é casamento, aposto.
1: Alex Warren com Ordinary e Alesso, o noivo do ano, com Years, um clássico da EDM.
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0: seu Joel Corey. Esse é o Joel Corey, Head and Heart. Não é o Joel do Head and Shoulders, né?
1: Ele é parente do Joel Santana, o grande técnico fluente em inglês.
0: Isso aí.
1: Papai Joel.
0: Muito bem, Andrezinho. Conta aí tudo que você tocou.
1: Antes teve uma música nova lançada aqui no Clube Mix, D.O.D., vocal da Easy Bizu, Careful. Swedish House Mafia, Don't Worry Child. Robin Schulz, Sugar. Another, com um dos grandes hits do verão europeu, Talk To You. Bebe Rexha, David Guetta, Sad Girls. Dub Dogs, Voltec, Faioli, California Dreaming. E a primeira, um mashup, Alesso e Alex Warren, Ears vs. Ordinary.
0: Olha aí, quanta música legal aqui na Rádio Mix, né? Essas foram as mixagens do DJ André Werneck. A gente vai direto e reto pro segundo bloco. Lembrando o seguinte, o André tá marcando presença em várias festas pelo Brasil. Quer falar a agenda agora já ou não? Deixa pro final.
1: Não, então deixa pro final, beleza.
0: Então beleza, vamos lá no finalzinho. Agora, tá aqui um lencinho.
1: Enrola o lencinho.
0: Pronto. Pega esse lencinho aqui.
1: E segura, Fabrício.
0: Eu sei que cada vez que toca esta música você fica triste, uma lágrima cai de seus olhos, você precisa enxugar as lágrimas. Afinal, o Swedish House Mafia fez o que parecia improvável. Fez uma música alegre e triste ao mesmo tempo.
1: Como que pode, Fabrício? Você sorri e chora, como é que é isso?
0: É possível isso, André? É
1: possível, cara. Algumas mulheres têm uma TPM tão forte, elas choram, sorriem, mas não é o nosso caso, Fabrício.
0: Então aumenta o som, vamos curtir.
1: Aperta o play, DJ.
0: E vamos chorar.

0: mixagens DJ André Werneck aqui no nosso Clube Mix com o David Guetta, Third Party e John Martin.
1: Pela primeira vez no Clube Mix, hein, Fabrício? Human!
0: Ó,
1: adoro essa música.
0: Muita gente nunca ouviu falar do John Martin, mas você sabe que ele é uma das figuras mais importantes da música eletrônica, é uma das vozes mais famosas.
1: Ah, como assim?
0: Se não fosse por ele, as pessoas nos festivais não cantavam don't you worry, child.
1: Mega hit.
0: Ou não cantava Who's Gonna Save?
1: Outro mega hit.
0: Save the World, né? Do Swedish House Mafia. Ele é a voz por trás de grandes sucessos da música eletrônica. Eu arrisco dizer que é uma das vozes mais conhecidas, porque não só com o Swedish House Mafia, mas ele gravou também com vários outros DJs da música eletrônica. E o cara arrebenta. Ele canta com emoção, né, André?
1: This is Reload.
0: Reload também é fantástica, sensacional.
1: Yes, we are.
0: É isso aí, John Martin, pra fechar então o nosso Clube Mix. Andrezinho.
1: David Guetta, Darude, Bon Jovi, Love is Gone on a Prayer, que mashup incrível. Calvin Harris e Loud Luxury, Feel So Close Body, mashup incrível dos DJs from Mars. Disco Lines, Push It, participação de Mason e Prince Superstar. Medusa, Piece of Your Heart, remix do James Hype. Fugel e Ultra Nater versus Robert Miles. Outro mashup dos DJs from Mars, Moving to the Sun e Children. Pesadinho, maravilhoso. Prospa, Clooney, vocal de Sibyl, Free Your Mind, o grande hit das pistas do verão europeu. E a primeira de hoje, lançamento, Swedish House Mafia e Lick Lee, Happiness is So Bad.
0: E agora conta pra galera, onde que a gente vai te encontrar aí nos próximos dias?
1: Hoje, mais tarde, Vila Velha, Café de la Musique. Novembro tem Guarujá, Festa Nostalgia. Dezembro, Fortaleza, mais uma nostalgia. E fevereiro, Carnaval em Salvador, pra explodir tudo, Fabrício!
0: É isso aí, Vernecão, o DJ oficial da Rádio Mix, que volta na sexta-feira que vem. Vai lá no Instagram, segue o nosso DJ.
1: André ZF Werneck.
0: E na sequência tem Alok.
1: Valeu, Fabrício. Boa noite, clubbers. Boa semana.
0: Valeu, Andrezinho. Fica bem.
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0: Esse foi o set especial que eu, Alok, preparei com muito carinho pra você que curte a Mix. Espero que você tenha curtido e já avisa a sua galera, porque semana que vem tem mais.
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0: Mix No Break, incrível, né? A gente pisca e vem um som melhor que o outro. E o melhor, sem uma pausa sequer. Aqui é assim, música atrás de música, estilo maratona. Seguimos firme na pista nesta madrugada de domingo. Segue o No Break.
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1: 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Esse foi o No Break na sua madrugada de sábado pra domingo. E a gente se encontra na próxima edição. Tô te esperando.
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0: Mix, e agora a gente dá aquela turbinada na programação. Se prepara para curtir mais um Super Mix. Só tem música legal, então aumenta o som para curtir. Vamos lá.
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1: Soulja Boy, tell me.

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1: Mix, tá rolando uma atrás da outra aqui na nossa programação. 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Agora, você tá pensando que acabou? Acabou não, tem mais.
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1: 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Então se liga, porque o Super Mix pode pintar aqui na programação a qualquer momento.
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0: Essas foram três das mais pedidas por você em 2006. A qualquer momento tem mais.
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0: Mix agora 6h26, som do Phil Collins, You'll Be My Heart. E aí está você de pé num domingo cedo. Podia estar dormindo, mas foi obrigado e obrigada a levantar nesse horário ingrato. Às vezes não, de repente você acordou cedo assim porque gosta ou porque vai a algum lugar especial. Aproveite, aliás, tá? Ou nem foi dormir ainda. Agora, eu sei que tem muita gente que está na escala de trabalho hoje. Eu entendo, se é o caso, bom trabalho para você. Excelente domingo e tamo junto, tocando as melhores músicas. Já já tem mais.
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1: Mix agora 5 para 7, som do Vitor Clay Morena.
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0: programa você vai ouvir as boas do passado, músicas que se consagraram ao longo dos anos e que trazem aquela memória afetiva. Começando em 1988, com uma das baladas mais famosas do Bon Jovi, I'll Be There For You. 7-1, bom dia.
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0: épocas do passado e já já tem mais. Continue com a gente.
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0: Notícia de cinema. Os Jetsons, desenho clássico que marcou diversas gerações, vai ganhar um filme com atores reais. E um dos nomes do elenco é o Jim Carrey, que deve interpretar o George Jetson, pai dessa família que vive no mundo futurista. E esse desenho é conhecido por ter imaginado nos anos 60 vários equipamentos tecnológicos que hoje existem. O filme Os Jetsons tem previsão de estreia somente para depois de 2027. 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

0: Não importa o que você esteja sentindo, traga tudo isso pra gente através de uma música. E aí nós vamos saber qual é a tua pegada hoje, tá bom? É só você participar aqui no WhatsApp da Mix, que a gente coloca você no ar com o seu áudio e toca o som que você pedir. Assim funciona o Pede no Zap e estamos pra todo o Brasil. Então não esqueça de dizer a cidade onde você mora pra você representar a sua região. Você faz tudo isso no 11983408000. Vamos começar.
1: Oi, Rádio Mix, melhor rádio do mundo. Fredson Piripiri, Piauí, tô aqui no trampo. Quero ouvir uma belíssima música de Coldplay. Bota pra mim, por gentileza. Mix, a melhor do mundo.
0: Valeu, Fred, obrigado pela gentileza. Ó, tá vendo? Do Piauí tá trabalhando hoje. Olha aí que coisa. Então vamos lá com a Sky Four Stars pra você.
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0: De uns 10 segundos dizendo o seu nome, a cidade que você mora e o som que você quer. E participe do Pede no Zap. Você pode entrar no ar aqui a qualquer momento e nós vamos tocar realmente o som que você pedir. E se você quiser pedir só o artista e deixar a música pra nós, nós vamos escolher bem pra você. 11 9 8 3 4 0 8 mil. Quem que tá aqui?
1: Bom dia, pessoal da Mix. Aqui é o Fabiano da Zona Leste, Aricanduva. Toca pra mim a música do Information Society. Obrigado. Um ótimo dia, um ótimo final de semana a todos.
0: Information Society, a banda esteve no Brasil recentemente e nós vamos escolher pra você uma lá do primeiro álbum de 1988 em Repetition, costuma ser uma das favoritas da galera aí do Information Society. Bora lá.

0: Mix agora 8h21, Katy Perry, Roar.
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0: É um programa de pedidos musicais da Rádio Mix rolando para todo o Brasil nesse domingão. Que música você quer ouvir? É só pedir. 11 9 8340 8000. Grava o seu áudio aí.
2: Bom dia, aqui é o William Camargo de Ribeirão Preto. Sou motorista de APP. Toca aí 21 Pilots, Stressed Out. Valeu, obrigado. 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
0: Preto, interior de São Paulo, cidade também sintonizada na Rádio Mix. Williams, obrigado, viu? Sua música tá aqui. Bom trabalho aí, motorista de aplicativo, sempre levando a Rádio Mix junto. Bom demais.
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0: Mix agora 8h25, 21 Pilots com Stressed Out.
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0: Mix. Intervalo rápido e a gente volta já.
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0: 8000. 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
0: Mix agora 8h29, já estamos de volta com o Pede no Zap. Pra você que chegou agora, basta você mandar um áudio dizendo o seu nome, a cidade que você mora e o som que você quer. Que fácil assim, você tem essa chance de participar e entrar no ar aqui com a sua música, tá? Vamos atender mais um pedido aqui. 11 9 8 3 4 0 8 mil.
2: Alô, Rádio Mix, muito bom dia. Aqui quem fala é Sidney Leandro, eu falo de São Rafael, Rio Grande do Norte. Eu gostaria de pedir qualquer uma de Charlie Brown Jr. Valeu, Rádio Mix, tamo junto.
0: Direto de São Rafael, Rio Grande do Norte.

0: 11983408000.
1: Bom dia, Mix. Aqui é Filomena, de Jaú. Sempre ouvindo aqui a Rádio Mix, a melhor. Toca aí pra nós uma do Linkin Park. Valeu, galera.
0: Direto de Jaú, São Paulo, Filomena. Obrigado por isso, viu? Vamos tocar Numb.
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0: Mix agora 12 para as 9, Maneva, lindo, leve e pleno.
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0: peça sua música favorita e entre no ar aqui na Rádio Mix pro Brasil inteiro ouvir. Que da hora, hein? 11 9 8 3 4 0 8 mil, esse é o número do WhatsApp da Mix para você participar à vontade.
2: Oi, Mix, aqui é a Cat de Atibaia. Toca Cyndi Lauper pra gente aí, girls.
0: Direto de Atibaia. É essa, né, Keta? Bora lá.
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0: Magic Mix. Pede no Zap. Mix. Encerrando por aqui. Gostou? Obrigado você que ouviu, você que participou do Pede no Zap.
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0: Mix agora 9:27, Google Dolls, Iris.
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0: Mix agora 6 para as 10. Essa aqui bateu a nostalgia, hein? Justin Bieber, Never Say Never.
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0: Mix agora 1 para as 10 e hoje no Baú Express a gente lembra de Amor e Sexo da Rita Lee, lançado em 2003, um baita hit. E o que mais chamou a atenção nessa música é justamente a letra que Rita escreveu, inspirada numa crônica do jornalista Arnaldo Jabor, chamado Amor Atrapalha o Sexo. Bora lembrar?
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0: Mix agora 10h23 e a rainha do pop com sua música mais recente, Madonna, Danceteria.
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0: Mix agora 3 para as 11, som do Detonautas, olhos certos.
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0: Essas foram três das mais pedidas por você em 2010. A qualquer momento tem mais.
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0: 7, Olivia Dean, Man I Need.
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0: tá chegando o Top Mix. É na volta, é rapidão, segura aí.
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1: Mix meio-dia 6 é o Top Mix. Apenas o começo, hein? Posição 3, a Taylor Swift, The Fate of Ophelia. E começou na posição 4, teve Dave Itens. Dave Itens, a parceria por aqui com Ray Dance. Só começou, né? Mas você sabe que tem muito mais ainda. Tem as melhores de hoje, tem também as melhores de todos os tempos. Vamos relembrar o que bombou na Mix em 1998. Relembra aí, New Radicals, You Get What You Give.
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Daqui a pouco, 5 da tarde, tem mais. 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

0: com Crazy in Love.
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0: Mix, faltando 5 para as 2 e o Vitor Clay, o Sol, ó, na volta para você, 2 horas de música direto, bem demais, né? Ah, no break, daqui a pouquinho.
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0: Mix agora 2 da tarde. Boa tarde pra você. Eu sou o Luciano Leão.

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1: 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Mix e a Warner Bros. Acaba de anunciar que vai produzir um filme em live action, baseado

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1: Mix agora 5:04, Top Mix Rolê Brasil. Continua, direto da Mix Recife, Ardia Smart, Bruno Mars.
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1: Mix agora 5 e 7 no seu domingo. Top Mix Rolê Brasil, um rolê pelas principais afiliadas da Rede Mix por todo o Brasil. E agora a gente dá uma pausa nas mais pedidas para recordar um grande sucesso do ano de 1998. Essa aqui, você lembra? Change Tupac.
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1: Direto da Mix Curitiba.

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1: Mix agora 5h15, continua o Top Mix Rolê Brasil nesse domingão, no seu final de semana. E agora a música número 1, direto da Mix Santarém, Dance Theria com Madonna.
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1: Mix 5:19 agora, chegando ao final de mais um Top Mix Rolê Brasil, Madonna Dance Theria, e acabou. Semana que vem tem mais, claro.
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0: Mix agora 5 para as 6 do seu final de semana aqui na Mix. Jota Quest, fácil.
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0: Já já a gente retorna ao seu final de semana aqui, ó.
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0: 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Mixa a partir de agora no ar, mais uma edição do Baú da Mix Express.
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0: Vamos lá voltar ao ano de 2001. Baú da Mix Express, voltando ao ano em que o R.E.M. mostrou pra quem ainda duvidava que os caras estavam na ativa, lançando Imitation of Life. A música fala sobre ilusões, forma como a gente enxergava a vida, trazendo aquele tom reflexivo que sempre foi marca registrada da banda. Então,

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1: Mix, agora 7h11, é o seu final de semana, o seu domingo à noite. O baú da Mix Express finalizando com o Capital Inicial, Não Olhe Pra Trás, Madonna, Like a Prayer, teve o Ariane com o Imitation of Life e acabou.
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0: Two e Martin Garrix com Firefly.
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0: Novidade da música, essa aqui é bem legal. A cantora Carol G acaba de lançar um novo disco e tem sido aí mega elogiado. O álbum é o sexto da colombiana, conta com 14 faixas e o disco traz algumas parcerias bem legais, como um dueto com Drake e a colaboração da Carol G e Bruno

0: O novo som da Carol G.
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